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2: Senhora, qual é o seu nome?
3: Sandra.
2: Sandra, de onde vem você?
3: De Coronel Oviedo.
2: Coronel Oviedo.
3: Sim.
2: Primeira vez que você vem aqui?
3: Na primeira.
2: E quando você chegou aqui, o que sentia?
3: Tinha problema de hérnia de disco, tenho coluna de viado. Já me operei há 3 meses. Pero no me pasó el dolor.
2: Operó y continuó el problema.
3: Sí.
2: ¿Cuántos años tiene la hernia?
3: Y hace 7 años ya me operé ya.
2: Operó.
3: Pero no me pasó.
2: Pero sigue doliendo.
3: Sí.
2: Bueno, llegó aquí hoy y le dolía.
3: Me dolía demasiado.
2: Bueno, ¿qué es lo que usted no podía hacer?
3: No podía caminarme tanto, no podía agachar.
2: No podía caminar, agachar, subir escalera.
3: No podía dormir de noche.
2: ¿Podía subir escalera?
3: Não
2: podia. Preste-me a caso bolso para que hagamos a prova, por favor. As pessoas que estão em casa, esta senhora se operou há 3 meses de uma hérnia, chegou aqui com dolores. Tomou de água?
3: Sim.
2: Del tratamento?
3: Sim.
2: Agora, agache-se, por favor. Agache-se, por favor. Como nosso Deus é grande, amém? Agache-se, por favor. Venga para cá, venga para cá. Venga para cá, por favor. Isto. Suba, suba a escalera cá. Ah, para Jesus, por favor. Suba a escalera. Venga para cá. Camine por el altar, por favor. Porque nosso Deus é grande e poderoso. Por favor, regresse para cá, por favor. Isto, venga para cá. Como se sente?

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